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0: São 2 horas.
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0: São 3 horas.
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0: São 4 horas.
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0: São 5 horas.
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0: São 6 horas.
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0: 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Festas de Santa Justa começam amanhã em Negreiros. Braga prepara a Noite Branca para o início de setembro. Feira de Artesanato e Gastronomia começa amanhã em Famalicão. A Freguesia de Negreiros, em Barcelos, prepara-se para 3 dias de festa em honra de Santa Justa. As celebrações começam esta sexta-feira, 28 de agosto, e prolongam-se até domingo, dia 30, combinando a tradição religiosa com vários momentos de animação popular. Um dos pontos altos das festividades acontece no domingo, com o tradicional Cortejo dos Vasos, marcado para as 9h30. O cortejo envolve dezenas de jovens da freguesia vestidos com trajes tradicionais, acompanhados por bandas e música, numa tradição que se mantém como uma das imagens de marca da festa. Ainda no domingo realiza-se a missa solene em honra de Santa Justa e, durante a tarde, pelas 16 horas, sai à rua a majestosa procissão, que reúne andores, figurados, confrarias e irmandades da paróquia. Braga prepara-se para mais uma edição da Noite Branca, que vai decorrer entre os dias 4 e 6 de setembro. O evento é uma das principais iniciativas culturais da cidade e vai voltar a transformar as ruas do centro histórico em palcos para música, animação e manifestações artísticas. A programação deste ano inclui concertos, atuações de artistas de rua e vários espetáculos espalhados por diferentes espaços da cidade. O município abriu também uma convocatória para artistas de rua que pretendam integrar a programação, reforçando a aposta na ocupação artística do espaço público. A Noite Branca arranca a 4 de setembro, sexta-feira, com a presença de GNR e Fernando Daniel no palco município e Papillon e Slow J no palco Avenida. No sábado, dia 5, no palco município, teremos Tiago Betancourt e Ana Moura. E no palco Avenida, Missy Miles e Anselmo Ralph. Já no último dia, domingo, dia 6, no palco Avenida, estará Bárbara Tinoco. A 41ª Feira de Artesanato e Gastronomia de Famalicão começa amanhã, 28 de agosto, na Praça Mouzinho de Albuquerque, com entrada livre. O certame prolonga-se até 6 de setembro e vai reunir mais de uma centena de expositores, entre artesãos, produtores gastronómicos e espaços de restauração. Durante 10 dias, o centro da cidade transforma-se num espaço dedicado à valorização dos saberes e ofícios tradicionais, com peças de artesanato, produtos regionais e gastronomia de diferentes regiões do país. A feira aposta também numa programação de animação cultural, com música, folclore e outras iniciativas ao longo do evento. A edição deste ano pretende, assim, promover as tradições artesanais e gastronómicas portuguesas, mas também dinamizar o comércio e a economia local, atraindo visitantes ao centro da Vila Nova de Famalicão.
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0: São 8 horas.
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1: São 9 horas.

0: 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Festas de Santa Justa começam amanhã em Negreiros. Braga prepara a Noite Branca para o início de setembro. Feira de Artesanato e Gastronomia começa amanhã em Famalicão. A Freguesia de Negreiros, em Barcelos, prepara-se para 3 dias de festa em honra de Santa Justa. As celebrações começam esta sexta-feira, 28 de agosto, e prolongam-se até domingo, dia 30, combinando a tradição religiosa com vários momentos de animação popular. Um dos pontos altos das festividades acontece no domingo, com o tradicional Cortejo dos Vasos, marcado para as 9h30. O cortejo envolve dezenas de jovens da freguesia vestidos com trajes tradicionais, acompanhados por bandas e música, numa tradição que se mantém como uma das imagens de marca da festa. Ainda no domingo realiza-se a missa solene em honra de Santa Justa e, durante a tarde, pelas 16 horas, sai à rua a majestosa procissão, que reúne andores, figurados, confrarias e irmandades da paróquia. Braga prepara-se para mais uma edição da Noite Branca, que vai decorrer entre os dias 4 e 6 de setembro. O evento é uma das principais iniciativas culturais da cidade e vai voltar a transformar as ruas do centro histórico em palcos para música, animação e manifestações artísticas. A programação deste ano inclui concertos, atuações de artistas de rua e vários espetáculos espalhados por diferentes espaços da cidade. O município abriu também uma convocatória para artistas de rua que pretendam integrar a programação, reforçando a aposta na ocupação artística do espaço público. A Noite Branca arranca a 4 de setembro, sexta-feira, com a presença da GNR e Fernando Daniel, no palco Município, e Papillon e Slow J, no palco Avenida. No sábado, dia 5, no palco Município, teremos Tiago Betancourt e Ana Moura. E no palco Avenida, Missy Miles e Anselmo Ralph. Já no último dia, domingo, dia 6, no palco Avenida, estará Bárbara Tinoco. A 41ª Feira de Artesanato e Gastronomia de Famalicão começa amanhã, 28 de agosto, na Praça Mouzinho de Albuquerque, com entrada livre. O certame prolonga-se até 6 de setembro e vai reunir mais de uma centena de expositores, entre artesãos, produtores gastronómicos e espaços de restauração. Durante 10 dias, o centro da cidade transforma-se num espaço dedicado à valorização dos saberes e ofícios tradicionais, com peças de artesanato, produtos regionais e gastronomia de diferentes regiões do país. A feira aposta também numa programação de animação cultural, com música, folclore e outras iniciativas ao longo do evento. A edição deste ano pretende, assim, promover as tradições artesanais e gastronómicas portuguesas, mas também dinamizar o comércio e a economia local, atraindo visitantes ao centro da Vila Nova de Famalicão.
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0: São 10 horas.
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2: Neste momento, estão 16 graus em Barcelos. Bom dia.

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0: São 11 horas.
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0: 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Festas de Santa Justa começam amanhã em Negreiros. Braga prepara a Noite Branca para o início de setembro. Feira de Artesanato e Gastronomia começa amanhã em Famalicão. A Freguesia de Negreiros, em Barcelos, prepara-se para 3 dias de festa em honra de Santa Justa. As celebrações começam esta sexta-feira, 28 de agosto, e prolongam-se até domingo, dia 30, combinando a tradição religiosa com vários momentos de animação popular. Um dos pontos altos das festividades acontece no domingo, com o tradicional Cortejo dos Vasos, marcado para as 9h30. O cortejo envolve dezenas de jovens da freguesia vestidos com trajes tradicionais, acompanhados por bandas e música, numa tradição que se mantém como uma das imagens de marca da festa. Ainda no domingo realiza-se a missa solene em honra de Santa Justa e, durante a tarde, pelas 16 horas, sai à rua a majestosa procissão, que reúne andores, figurados, confrarias e irmandades da paróquia. Braga prepara-se para mais uma edição da Noite Branca, que vai decorrer entre os dias 4 e 6 de setembro. O evento é uma das principais iniciativas culturais da cidade e vai voltar a transformar as ruas do centro histórico em palcos para música, animação e manifestações artísticas. A programação deste ano inclui concertos, atuações de artistas de rua e vários espetáculos espalhados por diferentes espaços da cidade. O município abriu também uma convocatória para artistas de rua que pretendam integrar a programação, reforçando a aposta na ocupação artística do espaço público. A Noite Branca arranca a 4 de setembro, sexta-feira, com a presença de GNR e Fernando Daniel, no palco município, e Papillon e Slow J, no palco avenida. No sábado, dia 5, no palco município, teremos Tiago Betancourt e Ana Moura. E no palco avenida, Missy Miles e Anselmo Ralph. Já no último dia, domingo, dia 6, no palco avenida, estará Bárbara Tinoco. A 41ª Feira de Artesanato e Gastronomia de Famalicão começa amanhã, 28 de agosto, na Praça Mouzinho de Albuquerque, com entrada livre. O certame prolonga-se até 6 de setembro e vai reunir mais de uma centena de expositores, entre artesãos, produtores gastronómicos e espaços de restauração. Durante 10 dias, o centro da cidade transforma-se num espaço dedicado à valorização dos saberes e ofícios tradicionais, com peças de artesanato, produtos regionais e gastronomia de diferentes regiões do país. A feira aposta também numa programação de animação cultural, com música, folclore e outras iniciativas ao longo do evento. A edição deste ano pretende, assim, promover as tradições artesanais e gastronómicas portuguesas, mas também dinamizar o comércio e a economia local, atraindo visitantes ao centro da Vila Nova de Famalicão.
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0: São 13 horas.
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0: de abertura nesta edição. A final de Beto Dias. E agora, para recordar, Rebound Chick, um dos grandes sucessos do álbum do cabo-verdiano Nelson Freitas, My Life, com lançamento datado de 2010. 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

0: 5 em dueto com Cataleia. Em Teu Corpo, o tema que na altura foi Powerplay Super Kizomba, Ronaldo Fernandes está de volta e assina a estreia de hoje, Minha Mulher, que pode também ser ouvido na SoundCloud Super Kizomba e, claro, através de partilha no nosso Facebook, que é para seguir.
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0: Ognislow, uma kizomba sensual e envolvente que procura aproximar as pessoas. É assim que a sua intérprete e autora, Audrey Neto, define Powerplay da semana e encerra esta quinta-feira. Amanhã estaremos novamente ao seu lado, onde quer que nos ouça. Obrigado pela companhia. 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
1: São 14 horas.

0: 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Festas de Santa Justa começam amanhã em Negreiros. Braga prepara a Noite Branca para o início de setembro. Feira de Artesanato e Gastronomia começa amanhã em Famalicão. A Freguesia de Negreiros, em Barcelos, prepara-se para 3 dias de festa em honra de Santa Justa. As celebrações começam esta sexta-feira, 28 de agosto, e prolongam-se até domingo, dia 30, combinando a tradição religiosa com vários momentos de animação popular. Um dos pontos altos das festividades acontece no domingo, com o tradicional Cortejo dos Vasos, marcado para as 9h30. O cortejo envolve dezenas de jovens da freguesia vestidos com trajes tradicionais, acompanhados por bandas e música, numa tradição que se mantém como uma das imagens de marca da festa. Ainda no domingo realiza-se a missa solene em honra de Santa Justa e, durante a tarde, pelas 16 horas, sai à rua a majestosa procissão, que reúne andores, figurados, confrarias e irmandades da paróquia. Braga prepara-se para mais uma edição da Noite Branca, que vai decorrer entre os dias 4 e 6 de setembro. O evento é uma das principais iniciativas culturais da cidade e vai voltar a transformar as ruas do centro histórico em palcos para música, animação e manifestações artísticas. A programação deste ano inclui concertos, atuações de artistas de rua e vários espetáculos espalhados por diferentes espaços da cidade. O município abriu também uma convocatória para artistas de rua que pretendam integrar a programação, reforçando a aposta na ocupação artística do espaço público. A Noite Branca arranca a 4 de setembro, sexta-feira, com a presença de GNR e Fernando Daniel no palco município e Papillon e Slow J no palco Avenida. No sábado, dia 5, no palco município, teremos Tiago Betancourt e Ana Moura. E no palco Avenida, Missy Miles e Anselmo Ralph. Já no último dia, domingo, dia 6, no palco Avenida, estará Bárbara Tinoco. A 41ª Feira de Artesanato e Gastronomia de Famalicão começa amanhã, 28 de agosto, na Praça Mouzinho de Albuquerque, com entrada livre. O certame prolonga-se até 6 de setembro e vai reunir mais de uma centena de expositores, entre artesãos, produtores gastronómicos e espaços de restauração. Durante 10 dias, o centro da cidade transforma-se num espaço dedicado à valorização dos saberes e ofícios tradicionais, com peças de artesanato, produtos regionais e gastronomia de diferentes regiões do país. A feira aposta também numa programação de animação cultural, com música, folclore e outras iniciativas ao longo do evento. A edição deste ano pretende, assim, promover as tradições artesanais e gastronómicas portuguesas, mas também dinamizar o comércio e a economia local, atraindo visitantes ao centro da Vila Nova de Famalicão.
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0: São 15 horas.
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1: São 16 horas.
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0: São 17 horas.
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1: Não é preciso passaporte para chegar ao México. Basta rumar a Vieira do Minho. A praia fluvial do México, escondida na Albufeira da Caniçada, é um mini paraíso de águas cristalinas e vegetação montanhosa que faz esquecer que estamos a poucas horas de qualquer cidade portuguesa. É o tipo de lugar que se encontra quase por acidente e que depois não se quer partilhar com mais ninguém. Mas nós somos generosos. Ideal para um dia de descanso, banho e contemplação, com o Jerez como cenário de fundo e o silêncio como banda sonora. Há quem diga que as águas são tão limpas que os peixes pedem desculpa quando turvam a visibilidade. Nós não confirmamos, mas parece-nos credível.

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1: Não é preciso passaporte para chegar ao México. Basta rumar a Vieira do Minho. A praia fluvial do México, escondida na Albufeira da Caniçada, é um mini paraíso de águas cristalinas e vegetação montanhosa que faz esquecer que estamos a poucas horas de qualquer cidade portuguesa. É o tipo de lugar que se encontra quase por acidente e que depois não se quer partilhar com mais ninguém. Mas nós somos generosos. Ideal para um dia de descanso, banho e contemplação, com o Jerez como cenário de fundo e o silêncio como banda sonora. Há quem diga que as águas são tão limpas que os peixes pedem desculpa quando turvam a visibilidade. Nós não confirmamos, mas parece-nos credível.

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O cheiro a sardinha assada é a banda sonora mais honesta que o verão português alguma vez produziu. 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

0: 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Festas de Santa Justa começam amanhã em Negreiros. Braga prepara Noite Branca para o início de setembro. Feira de Artesanato e Gastronomia começa amanhã em Famalicão. A Freguesia de Negreiros, em Barcelos, prepara-se para 3 dias de festa em honra de Santa Justa. As celebrações começam esta sexta-feira, 28 de agosto, e prolongam-se até domingo, dia 30, combinando a tradição religiosa com vários momentos de animação popular. Um dos pontos altos das festividades acontece no domingo, com o tradicional Cortejo dos Vasos, marcado para as 9h30. O cortejo envolve dezenas de jovens da freguesia vestidos com trajes tradicionais, acompanhados por bandas e música, numa tradição que se mantém como uma das imagens de marca da festa. Ainda no domingo realiza-se a missa solene em honra de Santa Justa e, durante a tarde, pelas 16 horas, sai à rua a majestosa procissão, que reúne andores, figurados, confrarias e irmandades da paróquia. Braga prepara-se para mais uma edição da Noite Branca, que vai decorrer entre os dias 4 e 6 de setembro. O evento é uma das principais iniciativas culturais da cidade e vai voltar a transformar as ruas do centro histórico em palcos para música, animação e manifestações artísticas. A programação deste ano inclui concertos, atuações de artistas de rua e vários espetáculos espalhados por diferentes espaços da cidade. O município abriu também uma convocatória para artistas de rua que pretendam integrar a programação, reforçando a aposta na ocupação artística do espaço público. A Noite Branca arranca a 4 de setembro, sexta-feira, com a presença da GNR e Fernando Daniel no palco município e Papillon e Slow J no palco avenida. No sábado, dia 5, no palco município, teremos Tiago Betancourt e Ana Moura. E no palco avenida, Missy Miles e Anselmo Ralph. Já no último dia, domingo, dia 6, no palco avenida, estará Bárbara Tinoco. A 41ª Feira de Artesanato e Gastronomia de Famalicão começa amanhã, 28 de agosto, na Praça Mouzinho de Albuquerque, com entrada livre. O certame prolonga-se até 6 de setembro e vai reunir mais de uma centena de expositores, entre artesãos, produtores gastronómicos e espaços de restauração. Durante 10 dias, o centro da cidade transforma-se num espaço dedicado à valorização dos saberes e ofícios tradicionais, com peças de artesanato, produtos regionais e gastronomia de diferentes regiões do país. A feira aposta também numa programação de animação cultural, com música, folclore e outras iniciativas ao longo do evento. A edição deste ano pretende, assim, promover as tradições artesanais e gastronómicas portuguesas, mas também dinamizar o comércio e a economia local, atraindo visitantes ao centro da Vila Nova de Famalicão.
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8: Não é preciso passaporte para chegar ao México. Basta rumar a Vieira do Minho. A praia fluvial do México, escondida na Albufeira da Caniçada, é um mini paraíso de águas cristalinas e vegetação montanhosa que faz esquecer que estamos a poucas horas de qualquer cidade portuguesa. É o tipo de lugar que se encontra quase por acidente e que depois não se quer partilhar com mais ninguém. Mas nós somos generosos. Ideal para um dia de descanso, banho e contemplação, com o Jerez como cenário de fundo e o silêncio como banda sonora. Há quem diga que as águas são tão limpas que os peixes pedem desculpa quando turvam a visibilidade. Nós não confirmamos, mas parece-nos credível.

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6: O cabrito não escolhe onde nasce, mas se escolhesse, nascia no Minho, perto de Barcelos, com vista para o forno do Solar das Fontes, porque aquele forno tem uma paciência.

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1: Não é preciso passaporte para chegar ao México. Basta rumar a Vieira do Minho. A praia fluvial do México, escondida na Albufeira da Caniçada, é um mini paraíso de águas cristalinas e vegetação montanhosa que faz esquecer que estamos a poucas horas de qualquer cidade portuguesa. É o tipo de lugar que se encontra quase por acidente e que depois não se quer partilhar com mais ninguém. Mas nós somos generosos. Ideal para um dia de descanso, banho e contemplação, com o Jerez como cenário de fundo e o silêncio como banda sonora. Há quem diga que as águas são tão limpas que os peixes pedem desculpa quando turvam a visibilidade. Nós não confirmamos, mas parece-nos credível.

0: são 19 horas.
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0: Estamos de volta ao Top Spot. Eu prometo, sem spoilers para os eventos. Só teasers.
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1: São 20 horas.
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0: São 21 horas.
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5: Olá, boa noite. 9 horas da noite, digamos assim, mais um minuto. Estamos para o programa Mentes Queridas, uma produção do Centro Social da Paróquia de Arcoselo. Catarina Pimenta e Nuno Mendes. Vamos a isso. Boa noite.
6: Boa noite e sejam muito bem-vindos e bem-vindas a mais um programa Mentes Queridas. Hoje vamos falar sobre um tema que diz respeito a todos nós, envelhecer. É uma coisa que fazemos todos os dias e, no entanto, talvez ainda saibamos pouco o significado de envelhecer numa sociedade que tantas vezes valoriza a juventude, a rapidez, a aparência e a produtividade. Hoje o nosso programa... No nosso programa queremos falar sobre uma palavra que pode ainda ser desconhecida de muitos, o idadismo. Mas mais que falar de uma palavra difícil, queremos falar de situações muito simples e muito próximas de todos nós. Quando alguém diz a uma pessoa mais velha: "Ah, isto já não é para a tua idade, deixa lá, eu faço isso por si, você já não percebe destas coisas." E muitas vezes também o "ainda é muito novo para assumir esse compromisso" fica no ar.
7: Boa noite a todos os ouvintes. Será que estamos apenas a ser carinhosos ou bem intencionados, Sr. Bruno? Ou estaremos sem perceber a limitar essa pessoa por causa da sua idade? Para nos ajudar a pensar sobre tudo isto, temos connosco a nossa querida Maria Jesus Névoa, assistente social. Trabalha há mais de duas décadas na área do envelhecimento, com um percurso ligado à intervenção social, à gestão das respostas sociais, mas, sobretudo, na defesa da dignidade e dos direitos das pessoas mais velhas. Muito obrigada, Maria Jesus.
8: Obrigado.
7: É cronista no Jornal de Notícias de Barroselas, onde assina mensalmente a rúbrica Pontos de Vida, dedicada ao envelhecimento, às relações humanas e aos desafios sociais. É ainda autora do livro Posso Falar de Velhos?, distinguido com o Prémio Melhor Livro de Não-Ficção 2026, atribuído pela editora Cordel de Prata. Maria Jesus, muito obrigada por estar connosco no Mentes Queridas. Antes de entrarmos diretamente no tema do idadismo, gostava de começar pelo seu livro. Posso Falar-te de Velhos? É um título que provoca alguma curiosidade. Afinal, de que velhos nos está a falar?
9: Muito bem, boa noite. Dirigir um cumprimento a todos os ouvintes, agradecer a iniciativa à Rádio Cábado por acolher, portanto, esta atividade que eu penso que leva a cabo a sensibilização sobre para temas, no fundo, tão relevantes e tão importantes para a nossa sociedade. Agradecer, portanto, o convite ao Centro Social da Paróquia de Arcoselo, parabenizar pelos seus 30 anos de existência e, nada mais, sem dúvida nenhuma, que agradecer ao Nuno Mendes e à Catarina Pimenta por se terem lembrado de mim e, sobretudo, à Catarina, porque somos colegas de profissão e por ter a iniciativa de me dirigir este colo que eu recebo de forma tão carinhosa. A pergunta, afinal, de que velhos nós estamos a falar? E muito bem, Catarina, porque dos velhos que fazem parte das nossas vidas. O livro foi, na verdade, inspirado nas pessoas com quem, no fundo, interagi e trabalhei ao longo destes mais de 20 anos. Eu contei este maio com 26 anos, no fundo, ligado à área do envelhecimento. E são, na verdade, estas pessoas mais velhas que me inspiraram a escrever este livro e a escrever, no fundo, as crónicas também nos pontos de vida do jornal. São os velhos de hoje, são as realidades também das pessoas que vivem esta fase da sua vida e é também dos velhos que um dia esperamos, na verdade, ser. Iremos certamente ao longo da nossa conversa falar sobre isso, mas na verdade o envelhecimento não começa naquela fase cronológica que politicamente e socialmente nos dão nos indicam aos 65 anos de idade em Portugal, mas o envelhecer começa e há quem defenda que começa já no momento gestacional, portanto, quando se dá o embrião. Portanto, nós, o envelhecimento é inevitável, digamos assim, para a vivência. O livro nasce, na verdade, então, dessa minha experiência profissional, de muitos anos a trabalhar com pessoas mais velhas, trabalhar com as suas famílias e a conhecer também as suas dificuldades. Não é propriamente um livro onde eu aponte, sobretudo, ou só a realidade dos lares, ou da doença, ou da dependência. Eu quero que seja entendido um livro sobre pessoas. Pessoas que, na verdade, envelhecem, que podem, na verdade, adoecer e precisar de cuidados, naturalmente, mas que também amam e que também desejam e também têm opiniões e têm projetos e podem zangar-se e podem apaixonar-se e podem aprender e mudar de ideias e querem continuar a decidir sobre as suas próprias vidas. E talvez haja aqui um grande paradoxo muito interessante para começarmos esta conversa. Na verdade, nós vivemos mais, isto é uma extraordinária conquista da humanidade, conseguimos aumentar a esperança média de vida, acrescentar anos à nossa existência, mas ao mesmo tempo continuamos construímos uma sociedade que continua a olhar para a velhice com bastante medo. Falámos muito das pessoas idosas como um problema demográfico, ao nível das despesas, como pressão sobre a saúde, a pressão sobre as pensões e os cuidados. Esses desafios existem, estes desafios temos que falar sobre eles e precisam de solução, de respostas, mas não podemos reduzir milhões de pessoas a uma rúbrica de despesa. Porque quando começámos a olhar para as pessoas mais velhas como frágeis, ou doentes, ou dependentes, ou muito caras para o Estado, e estamos já a criar um terreno para o idadismo que vamos explorar de seguida. Portanto, falámos muito sobre as pessoas idosas e também precisámos de falar mais com elas, no meu entender.
7: Há uma curiosidade pessoal, porque Sim. Eu utilizo muito a palavra velho. Sim. É uma palavra que eu gosto,
9: Sim. Mas
7: a verdade é que é uma palavra que incomoda muitas pessoas. Sim. Porque escolheu a palavra velhos?
9: Portanto, eu escolhi e, como deve imaginar, quando escrevemos um livro, e este foi o primeiro livro que eu escrevi sozinha, já tinha participado como coautora noutros trabalhos, mas, no fundo, editar um livro sozinha foi a primeira vez, e o título é sempre aquele momento que nos coloca, e o texto, será este serve, será que este... E é muito interessante porque algumas pessoas, o livro está a completar 10 anos de existência, algumas pessoas me dizem que o título causa algum impacto emocional, ou seja, posso falar-te velhos, de alguma maneira causa impacto emocional. Isso é muito interessante, seja ele negativo ou positivo, porque, e a Catarina, eu acho que sou mais velha, eu tenho a certeza que sou mais velha, Catarina, mas se recuarmos alguns anos, muitos anos atrás, a própria linguagem do envelhecimento tem-se alterado. Se pensarmos até na lógica da segurança social da tutela, as orientações é que designássemos beneficiários, depois, entretanto, mudámos o conceito para utentes, depois de utentes passou para clientes, agora em ERP é a lógica dos residentes, ou seja, parece que temos necessidade de mudar aqui os conceitos. Será que não estamos a ter esta necessidade para, no fundo, darmos, digamos assim, uma designação mais positiva ou irmos atrás de dar uma conotação mais positiva ou fugirmos de uma realidade que nos assusta? Os velhos é exatamente a mesma coisa, ou seja, não tenho nenhuma pretensão qual é o conceito que é mais adequado, há muitas teorias à volta, no fundo, destas designações, mas eu escolhi precisamente a designação velho porque, se pensarmos também também, talvez o problema não esteja propriamente na palavra, talvez esteja em tudo aquilo que fomos colocando dentro desta palavra. Mudou essa linguagem da segurança social, mudou também a linguagem que há pessoas que preferem designar por séniores, outras pessoas preferem designar por idosos, pessoas mais velhas, agora numa lógica mais técnica, gerontes, não é? Se calhar, às vezes eu brinco com esta ideia, quando tiver 80 anos, eu não vou querer que se dirijam a mim e que me digam a geronte Maria de Jesus, precisa de um copo d'água. Se calhar não é muito simpático, parece que fugimos ou estamos a adaptar esta linguagem do envelhecimento e, no meu entender, porque tememos, neste sentido de acharmos que é sinónimo de doença, de dependência, de ultrapassado, de inútil, já não é capaz ou é improdutivo. E então procuramos palavras mais confortáveis, esta questão da ideia mais positiva. Não tenho qualquer problema com essas designações, mas mudar a palavra sem mudar o problema, sem mudar o olhar, se calhar não resolve o problema. Eu acho que a Catarina concorda comigo. Uhum. Ao longo destes 20 anos foram mudando os conceitos e a designação, mas se calhar o cerne que gostaríamos de ver diferente, se calhar ainda andamos nessa luta. Não sei se concorda com isso. Talvez, na verdade, seja isto. Talvez tenhamos medo daquilo que aprendemos a associar à velhice. E há outra questão fascinante. Afinal, quando é que uma pessoa passa a ser velha? No Brasil é a partir dos 55 anos. Estou quase lá. Aos 60, aos 65, aos 70, nada de extraordinário, segundo me dizem, acontece entre os 64 e 364 dias e o dia seguinte, quando fazemos 65. Portanto, a diferença parece-me que não é significativa. Portanto, a idade cronológica é necessária, na verdade, para organizar administrativamente, perdão, estou a falar muito rápido, de forma administrativa, uma sociedade, mas não pode servir para definir uma pessoa, e a idade não nos define. É muito engraçado às vezes perguntarem sobre isso. Eu acabei de dizer que completei 48 anos e às vezes perguntamos, ai, se gostava de ter menos idade. Eu gostava de ter menos 20 anos, mas saber o que sei hoje. Ou seja, não é questão do número, é questão do que acumulamos, não é? A sabedoria ao longo do percurso. E é destes velhos que eu gostaria que, no fundo, que o leitor do livro fosse percebendo, porque ao falarmos de velhos, nós estamos a falar de todos nós. Também, não sei se posso acrescentar, ou passamos já à próxima questão, nós sabemos que em 2050 a realidade demográfica ainda será, no fundo, mais preocupante do que é neste momento. Portanto, nós teremos mais pessoas com 65 anos do que propriamente jovens em fase produtiva. E eu pergunto, em 2050, eu estou numa fase de chegar a esta margem cronológica, percebem o que eu quero dizer? Então, certo. Isto não é um problema que está distante de nós, isto é uma realidade que nos deve aproximar de todos, quer a nível individual, quer a nível coletivo, enquanto sociedade. Se calhar neste momento todos nós temos no seio da nossa família ou no grupo de amigos uma pessoa mais velha ou que precisa de cuidados, não é? Ou que está numa situação de já somar muita idade e a família diz com muito orgulho, o meu pai tem 90 anos, mas tem uma cabeça, ainda faz isto e aquilo. Portanto, não é a questão, na verdade, do somar a idade, certo? Isto não nos assusta. Se calhar o que nos assusta é associar ao envelhecimento a doença, a dependência. Uhum. E isto, infelizmente, pode acontecer em qualquer fase da nossa vida. É muito giro explorar e percebermos que há outras culturas, na verdade isto é uma questão da nossa cultura ocidental, mas há outras culturas que, na verdade, valorizam as pessoas mais velhas e que, na verdade, são as detentoras da resolução de um problema no seio da sua família. A nossa evolução tem sido no contrário, com a evolução tecnológica e robótica cada vez será ainda mais afastada, não é? De irmos buscar esta fonte de conhecimento às pessoas, porque se quando eu tinha 15 anos, por exemplo, tinha uma dúvida, perguntava à mãe ou ao pai ou ao avô, ou à pessoa mais velha que estava lá por casa, aos professores. Agora, quando temos uma dúvida, perguntamos ao Google ou vamos perguntar ao ChatGPT. Portanto, não é? Vamos logo rapidamente ocupar estas ferramentas que são importantes, que fazem, no fundo, falta à nossa sociedade, mas não podem substituir, obviamente, a interação social e o saber rico de cada ser humano. Alonguei-me, eu sei que sim.
6: Não, eu ia só fazer um pequeno reparo, porque o meu nome é Bruno Nunes.
9: Bruno. Porque não foi apresentado Nuno. Exatamente. Então, eu achei que era Bruno, mas depois fui atrás do Nuno. Peço desculpa, Bruno.
6: É Bruno Nunes.
9: Peço mesmo desculpa, mas na verdade eu achei que era Bruno.
6: Não tem qualquer problema. Maria Jesus, diga-me, se tivesse de explicar a uma pessoa que nunca ouviu esta palavra o que é o idadismo, como o faria?
9: Ora bem, o idadismo, na verdade, e não é uma resposta muito simples para explicar este conceito, é um conceito que tem sido estudado nos últimos anos e continua a ser estudado, mas no fundo o idadismo é olharmos para a idade antes de olharmos para a pessoa. Ou seja, é atribuirmos capacidades ou incapacidades ou características a alguém porque sabemos quantos anos tem. Se repararmos, a Organização Mundial de Saúde ajuda-nos a compreender o idadismo através de três dimensões. As três dimensões que nós se calhar até estudamos quando falamos do racismo ou do sexismo, não é? De outras discriminações, no fundo, mais conhecidas. E estas três dimensões é o quê? São os estereótipos, são os preconceitos e a discriminação. Ou seja, os estereótipos correspondem àquilo que pensamos, está relacionado com a cognição. O que eu penso sobre aquele assunto? Neste caso é o que eu penso sobre as pessoas mais velhas. E isto muitas vezes está relacionado com a relação que eu tive na infância ou que me deram a conhecer sobre as pessoas mais velhas. É uma percepção muito individual. Os velhos já não aprendem, os jovens são responsáveis. Portanto, este, no fundo, este estereótipo, não é? Corresponde àquilo que nós pensamos, está relacionado com a cognição. Depois, o preconceito relaciona-se com a emoção. O que é que isto quer dizer? Relaciona-se com aquilo que sentimos perante uma pessoa por causa da sua idade, ou seja, o que pensamos e, posteriormente, o que sentimos relativamente à situação. E a discriminação acontece quando esse pensamento ou sentimento influencia aquilo que fazemos. Portanto, é o nosso comportamento relativamente a esta questão. Não sei se me fiz entender. Por exemplo, não contratar alguém numa empresa porque tem 58 anos ou 60, não perguntar a opinião a uma pessoa porque tem 85 e achamos que já não é necessário perguntar, ou considerar alguém demasiado novo para assumir determinada responsabilidade. Portanto, é importante dizer que o idadismo não acontece apenas com as pessoas mais velhas, pode atingir qualquer idade. Eu costumo dar um exemplo, costumo frequentemente dar este exemplo. Se tivemos há pouco a questão da época das eleições e se percebermos que temos um jovem com 20, entre os 20 e 30 anos, que aspira a ser líder político, o comum das críticas, se calhar, poderá ser: ah, o que é que sabe da vida? Que prova já deu para querer chegar àquele cargo? Quem diz política diz a um cargo de uma grande empresa, etc. Não é? Portanto, o que é que prova já deu para querer aspirar, não é? Desejar este tipo de projeto ou de objetivo? Nas pessoas mais velhas, reparem nisto, vamos supor que amanhã nós vamos ao atendimento aos Correios, não é? Vamos registar uma carta aos Correios e está uma grande fila no atendimento e a ser atendido nessa fila está uma pessoa mais velha e parece que o processo está demorado. O que é que vamos se calhar considerar? Pronto, é uma pessoa mais velha, é mais lenta, se calhar é melhor eu ir dar uma volta e vir depois. Quando, na verdade, o que poderá estar a acontecer é que o processo de atendimento e a exigência do que está a acontecer, não é? Naquele atendimento pode ser, na verdade, demorado e não ser a pessoa que está no atendimento. Então é desta maneira que a sociedade, mesmo já de muitos, muito pequeninos, nos vai, na verdade, transformando e vamos adquirindo estes conceitos. Mas para resumir, ou seja, não esquecermos estas três dimensões: o nosso comportamento, neste caso a discriminação, não? Com base na idade, acontece no conjunto dos estereótipos com os preconceitos, não é? Na verdade, o que nós pensamos sobre a questão da idade e o que nós sentimos sobre esta questão também. E então, isto quer dizer que pode ser alterado.
7: Exato. Ou seja, às vezes nós pensamos que a discriminação é algo muito evidente, não é?
9: Sim.
7: Mas talvez não seja sempre assim.
9: Não é evidente e, na verdade, nós acabamos por, Catarina, desculpa interromper, acabamos todos por ter atitudes idadistas no nosso dia-a-dia.
7: Exato.
9: Às vezes até são, acredito que sejam processos inconscientes, ou seja, pensarmos que a prática do idadismo vem sempre embrulhada em maldade ou em má intenção, não é verdade, muitas vezes, e ao falarmos, quando falarmos da autonomia, da questão da dependência, muitas vezes esta discriminação vem embrulhada em amor. Quantas vezes nós, pelos nossos pais, se já estão numa idade avançada e com alguma necessidade, aqui alguma debilidade, nós vamos querer proteger, queremos fazer por eles, não é? Queremos substituir, não queremos que se cansem, não queremos que se preocupe, não é? E isto acaba por ser, se calhar, um sentimento de amor, não é? Uhum. De proteção, mas que pode retirar a capacidade que a pessoa ainda tem de decidir e fazer a sua própria vida, não é?
7: E era mesmo aí que eu ia chegar a seguir, não é?
9: Porque eu não sei se posso comparar, porque não tem base científica o que eu vou
7: Exato.
9: Dizer. Mas é um pouco o que fazemos nos nossos filhos.
7: Exato.
9: Se super protegemos no sentido das funções que eles têm que aprender, das atividades que também têm que aprender, eu não vou permitir que ele faça isto porque pode cair, pode se magoar e pode isto, pode daquilo. E nós sabemos, se não permitirmos, não vai aprender, não é? Não vai gerar aprendizagem. Aqui, nesta fase da vida, é precisamente isto. Se eu não permitir que decida, a pessoa vai perder e vai deixar de ter esta capacidade de decidir.
7: Sim, essa era uma questão que eu ia colocar, porque muitas das vezes na nossa prática profissional, não é? E não só, mesmo nas famílias, há muito essa tendência, há a tendência do filho querer decidir pelo pai ou pela mãe, ou então, e mesmo na própria intervenção social, não é? Parece que a pessoa deixou de ter vontade e ela tem vontade. Portanto, eu acho que isso é uma forma também de discriminação, muitas das vezes, não é? Nós estarmos aqui a tomar decisões por pessoas que são capazes de tomar decisões.
9: E depois, Catarina, e isso é muito importante tocar, eu acho que também faz com que o vosso programa seja tão importante.
7: Uhum.
9: Porque esta questão, quando falamos de nós enquanto filhos querermos proteger ou substituir ou decidir pelos nossos pais, isto também é um processo que deve levar a sensibilização e educação.
7: Uhum.
9: Nós não nascemos preparados para cuidar dos nossos pais.
7: Uhum.
9: Cuidar dos nossos pais não é exatamente igual cuidar dos nossos filhos, assim como nós também não nascemos preparados para ser pais, para ser mãe ou para ser pai,
7: Sim.
9: não é? Mas isto é um processo tão complexo e tão difícil, quando na verdade chegamos a um ponto em que o nosso pai ou a nossa mãe precisa de ser cuidado, de ser amparado em algumas capacidades. Isto acaba por ser doloroso, isto é um processo difícil,
7: uhum.
9: que no meu entender merece, quer ao nível da comunidade, quer ao nível do Estado, a maior ajuda possível, porque quando há bocadinho eu dizia que é natural lidarmos com o envelhecimento das pessoas que amamos e que estão à nossa volta e percebermos que esse envelhecimento é positivo ou que é ativo ou que, não é, que a pessoa ainda preserva as suas capacidades, ainda tem a sua capacidade de decisão, o que é difícil é percebermos quando estas pessoas começam a ficar numa situação de debilidade,
7: uhum.
9: ou dependência,
7: uhum.
9: não é? E de percebermos que aquela pessoa já precisa de... Aí é que o aspecto, no meu entender, é mais complexo.
7: Uhum.
9: Não há fórmulas.
7: Uhum.
9: Se houvesse, era mais simples, não é? Se houvesse fórmulas, era mais simples. Mas se em algum momento posso deixar alguma mensagem, no fundo, as decisões que a família possa tomar, que sejam sempre refletidas, conscientes, e que quando a pessoa idosa já não tem a capacidade para decidir, quem está a decidir por ela sinta que era aquilo que aquela pessoa gostasse que fosse feito.
7: Uhum.
9: Não é? Esta questão de... Por isso é que é tão importante, e enquanto profissionais formais, não é? No nosso contexto de, no fundo, a coordenação das instituições, nós nunca descurarmos a história de vida da pessoa, o percurso da pessoa, a individualização da pessoa, porque isso é uma pergunta que vem à frente, depois podemos aprofundar melhor, mas às vezes o problema das instituições é, se num grupo de 30 residentes ou 40 residentes, como é que nós individualizamos os cuidados?
7: Uhum.
9: Como é que nós, sabendo que as pessoas são todas diferentes, nós fazemos com que aquele grupo, todos tomam um pequeno almoço à mesma hora, todos fazem higiene à mesma hora, todos participam nas atividades à mesma hora. Isto nós sabemos que não é o que é natural. Porque, se calhar, eu hoje preparei-me uma hora, o Bruno preparou-se a outra, o Bruno deita-se mais tarde, se calhar eu gosto de deitar cedo, o Bruno gosta de acordar cedo, eu sei lá o quê, se calhar não gosta de tomar pequeno almoço. Não é? Então, esta individualização dos cuidados, na verdade, é que é muito difícil, e no meu entender, a tomada de decisões, e nós também sabemos que o Estado procura procurou criar mecanismos legais para proteger as pessoas que, perante um estado de cognição já comprometida, alguém possa tomar decisões por ela. Estou a falar do Estatuto Maior Acompanhado, por exemplo, quando perante pessoas que estão com um estado de cognição já deteriorado, uhum, ou perante diagnósticos de demência, haja, portanto, perante o Ministério Público, seja atribuído uma pessoa que seja responsável para decidir e para gerir a vida daquela pessoa. Isto não pode ser feito de ânimo de leve, não é propriedade, não é? Nenhuma pessoa pode ser nossa propriedade, mesmo que essa pessoa seja o nosso pai ou seja a nossa mãe.
7: Achas que há semelhança, achas que pode ser excesso de proteção por parte dos filhos quererem de alguma forma mandar na vida dos pais? Há semelhança daquilo que acontece connosco quando somos mães, não é? Dos pequeninos,
9: sim,
7: não é?
9: Sim, sim.
7: Que tentamos de alguma forma proteger os nossos filhos e não querer que eles façam algumas asneiras. Achas que pode ser um excesso de proteção, no fundo, de quererem que os idosos tenham...
9: Eu acho que, e nesta dimensão das famílias, que é a dimensão que eu acrescento mesmo mais sensibilidade, acho que o nosso problema será se criarmos generalizações.
7: Uhum.
9: Com a questão das famílias, o dilema não pode ser mal me quer, bem me quer.
7: Uhum.
9: As famílias também não se tornaram filhos pela primeira vez porque o pai completou 80 anos. Não sei se me faço entender, ou seja, há também uma história de relação com aquele filho e com aquela mãe que muitas vezes foi um passado de conflito, de incompatibilidades, e que é aí que depois nós acabamos por ver ou excesso de proteção, ou excesso de, ou até presença de negligência ou outro tipo de situações. Portanto, aqui o que eu acredito é que nós precisamos sim de falar sobre estes temas. Nós, enquanto profissionais do nosso terreno, precisamos também de criar espaços com que as famílias partilhem as suas dificuldades,
6: sim,
9: sem juízes do valor, sem apontar o dedo,
6: certo,
9: porque não há pais perfeitos, nem famílias perfeitas, nem dinâmicas familiares perfeitas.
6: Certo.
9: Se o meu pai foi violento, foi agressor, foi autoritário, não é? Durante a vida, quando ele tiver uma idade avançada a precisar de cuidados, as minhas memórias, não é? Esta mochila emocional vai ter muitas destas coisas guardadas, não é? E então é preciso, para mim, esta dimensão da família, temos que ter muito, não podemos fazer generalizações. As famílias são todas diferentes e, no contexto profissional, aí tenho a certeza absoluta, eticamente e deontologicamente falando, não temos que fazer juízos de valor. Temos que ser fonte de mediação, fonte de resolução de problema e não de agudização dos conflitos. E também, às vezes, é um pouco isso, porque no senso comum nós vamos ouvindo a vizinha, não sei quem, pôs o pai no lar, pôs, fez o não sei quem à mãe. Sim, nós sabemos que há negligência, nós sabemos que há maus-tratos. Se espreitarmos todos os anos o relatório da APAVO, da Associação de Apoio à Vítima, nós percebemos que o grupo mais afetado todos os anos, e em crescendo de ano para ano, é a população idosa.
6: Sim.
9: E que a violência perante a população idosa surge das relações mais próximas, muitas vezes, dos filhos e etc., não é? Mas, por isso é que eu acredito, é momentos como este de informação, de sensibilização, e depois as pessoas também terem mecanismos para terem ajuda. O Estatuto do Cuidador Informal, como sabemos, que a preocupação era notícia há dois dias, os projetos piloto que foram criados no país já estão a apoiar não sei quantas famílias. Não fixei o número, o que eu sei é que as famílias não são as suficientes as que necessitam, e a Catarina sabe disso. Muitas famílias estão fora deste tipo de apoio e, na verdade, é um trabalho que acaba por ser muito exigente e muito solitário e muito desgastante, cuidar de um pai ou de uma mãe numa situação de dependência, volto a referir, porque numa situação em que a idade não apresente, no fundo, grandes limitações, isto vai nos encher de orgulho, não é? Porque o pai e a mãe ainda conseguem isto e aquilo. Acho que é mais ou menos esta questão, Catarina.
6: Ok, certo. E há uma frase que provavelmente muitos dos nossos ouvintes já ouviram, como já não tenho idade para isso, e há outra que ouvimos mais vezes dirigidas a outros. Eles já não têm idade para isso. O que está por trás destas frases? Será que muitas vezes somos nós próprios que colocamos limite à nossa idade?
9: São, é como acabei de dizer, é o processo de educação, é a nossa cultura que desde idade muito tenra nos coloca no fundo esses impedimentos, digamos assim. Podemos olhar desta forma para esta questão da idade mais avançada. A fase em que se encontram as pessoas mais velhas é a fase da vida mais heterogénea que nós temos. Se pensarmos o desenvolvimento dos bebés numa situação saudável e normal, eles desenvolvem mais ou menos da mesma forma. Quando vamos ao médico, o médico avalia, diz que está no percentil X, no percentil Y, não é? Portanto, está tudo a fluir com naturalidade. Depois, então, ficamos contentes, não é? Situa-se no percentil correto. Depois, na adolescência também. Já frequentou, passou de escolaridade, está neste ano, não é? Atingiu este objetivo. Na idade adulta, pronto, ou já casamos, ou já estudamos, ou já temos casa, ou já constituímos família. E na fase mais velha, reparem, nós hoje conseguimos ter pessoas com 80 anos de idade, é verdade, muito doentes e muito envelhecidas, mas temos pessoas com 80 anos de idade que continuam a produzir, continuam a criar, continuam ativas. Vamos lembrar nomes que todos conhecemos do nosso país. O fundador Nabeiro, portanto, da Delta, não é? Rui Nabeiro. No fundo, e pensando isto no tecido empresarial, foi um empresário até aos 80 e tal anos de idade, não é? Não foi por causa da idade que perdeu esta capacidade empresarial, não é? E de relação, segundo percebemos, com os colaboradores. O Manuel de Oliveira conseguiu, não é? Continuava a produzir cinema aos 100 anos. O Prémio Nobel, o Saramago, ganha o Prémio Nobel aos 80 anos de idade.
6: O Rui de Carvalho,
9: Eunice também, sei lá. Mas se nós pensarmos, Bruno e Catarina, no nosso meio, na nossa vizinhança, na nossa rede de amigos, nós cada vez contamos mais pessoas com mais idade que continuam a produzir e a fazer muitas atividades. Conhecemos a Universidade Sénior de Barcelos,
6: certo,
9: e conhecemos algumas pessoas que frequentam a Universidade Sénior e que continuam com uma capacidade de criar, não é? E de cumprir os seus desejos, e a idade não os impede de os fazer. É possível que o ritmo abrande. Eu acredito que o ritmo...
6: Podem simplesmente dizer eu quero.
9: Exatamente, simplesmente eu quero. Eu acredito, sim, não vamos aqui romantizar também a velhice, não é? Obviamente que por as questões biológicas, nós vamos, com o passar dos anos, no fundo, o nosso corpo vai modificando, não é verdade? O nosso organismo vai modificando. E o ritmo poderá, na verdade, ser feito de forma diferente. Mas isto não pode, mais uma vez, ser generalizado. E nós encararmos esta questão, é a fase mais heterogénea que temos da vida, é a fase da velhice. Então, cada vez mais os estudos também apontam, preparar a velhice não é aos 65, quando o Estado diz, já não podes trabalhar mais e já tens que ir para casa. Preparar o envelhecimento é de uma idade muito tenra, cada vez mais novos. Questionarmos sobre isso e pensarmos como é que eu consigo ter hábitos de vida mais saudáveis, não é? A todos os níveis, físico, mental, espiritual, o que cada um achar que é, em cada da dimensão que é realizado.
7: Portanto, neste momento, acredito que muitas famílias que estão a ouvir este programa, Mentes Queridas, devem estar aqui um bocadinho confusos, não é?
9: Então, eles a ideia não era confundir os ouvintes.
7: Porque eles devem estar a perguntar, muitos ouvintes devem estar a questionar onde termina a proteção e começa a perda da autonomia.
9: Sim.
7: Por exemplo, quando um filho diz não faças isso, que eu faço, porque é no sentido de ajudar o pai, ou não faças, é melhor ficar em casa para não caíres, não é?
9: Sim.
7: Como é que nós podemos transmitir às pessoas de que ela já não é capaz ou o que é que ela é capaz? Como é que achas que nós podemos orientar as famílias?
9: Como digo, as generalizações, e se houvesse fórmulas,
7: exato,
9: era muito mais simples, eu trazia aqui a receita, mas em vez de perguntarmos como posso impedir que faça isto? Como é que eu vou impedir que o meu pai faça isto? Ou a minha mãe faça aquilo? Ou seja, quem for, não é?
7: Uhum.
9: Como podemos fazer isto com segurança?
7: Boa.
9: Muitas vezes, até quando a pessoa já está numa fase de muita debilidade, em vez de deixe-me fazer isto por si, não é? Deixe-me vestir a camisola, ajuda-me a vestir a camisola. As palavras têm significado, não é? Não se importa de me ajudar a vestir o pijama? Preciso da sua ajuda para pôr a mesa, não é? Preciso da sua ajuda para vermos estes documentos. Em vez de devolvermos logo a questão de anularmos ali a possibilidade da pessoa participar ou ter um papel participativo nesta ação.
7: Gostei
9: Mas, mais
7: muito.
9: Uma vez, não é uma fórmula. Depois há outra coisa, que é como podemos fazer isto com segurança? E esta questão da excessiva proteção, Catarina. Uhum. A vida tem risco. Uhum. Viver é um risco. Mas não, é? Não viver, acho que essa probabilidade é pior, não é? Portanto, a existência implica risco. Ter risco aos 20 anos, ter risco aos 50 e aos 90. Eliminar completamente o risco pode significar eliminar uma parte importante da própria vida. Exato. E não deixarmos as pessoas viverem. Vamos imaginar esta questão tão básica. A pessoa consegue comer pela própria mão, não é? Mas já pode haver perdas ou não conseguir fazer isto de forma tão correta. Mas permitir, depois trocamos a roupa e depois... Entendo? Porque se deixarmos de... Se acabarmos por administrar a alimentação e deixarmos que a pessoa faça esta função, ela vai perder, na verdade, esta capacidade. A Catarina sabe que são dois conceitos completamente diferentes. Autonomia e dependência.
7: Uhum.
9: Eu posso ser uma pessoa dependente, encontrar-me em cadeira de rodas, porque tive algum problema de saúde e não consigo caminhar, não é? Sem ajuda, mas a minha capacidade de decisão eu mantenho. Eu posso estar numa cadeira de rodas, uhum, e decidir se eu quero vestir a blusa castanha ou a blusa cor-de-rosa.
7: Uhum.
9: Fez-me entender?
7: Tá.
9: Portanto, há a capacidade, nós podemos estar numa situação de dependência e precisar que alguém nos assegure os cuidados, as necessidades mais básicas, mas a capacidade de decisão não. A minha mãe ou o meu pai podem ter um diagnóstico de demência, sim, num estado, e se calhar eu tenho que colaborar e ajudar na higiene pessoal, mas a roupa a minha mãe se calhar ainda consegue escolher.
7: Uhum.
9: Se calhar ainda consigo, antes de executar esta tarefa, oferecer a possibilidade de escolher entre a camisa castanha ou a camisa cor-de-rosa ou a camisa verde.
7: Uhum.
9: E permitir que a pessoa pense sobre... E quando pensamos que são questões básicas ou que... Não são. Não, uhum, são
7: pequenas,
9: na verdade,
7: coisas.
9: São pequenas coisas, exatamente.
7: São pequenas coisas que fazem com que as pessoas continuem ativas, não é?
9: E
7: que
9: continuem a decidir sobre a sua própria vida.
7: Às
9: vezes, vulgarmente, isto também não é um conceito, mas eu costumo dizer, quando é que ficamos velhos, no sentido pejorativo da palavra? Quando deixamos de poder tomar decisões sobre a nossa própria vida.
7: Uhum.
9: Isto sim é que é, na verdade, a dependência. Enquanto conseguirmos tomar, perdão, as decisões sobre a nossa própria vida, nós, na verdade, estamos a viver.
7: Muito bem, e a doutora Maria Jesus já respondeu aqui a algumas questões muito importantes.
9: Só mesmo terminar com isto, Catarina. A dependência pode aumentar com a idade, na verdade pode, por alguma situação de saúde ou o que for. A dependência pode aumentar, a dignidade não diminui necessariamente com o aumento da dependência.
7: Exato.
6: Ok. Há uma questão que me parece particularmente interessante. Uma pessoa pode ser vítima de idadismo, mas também pode ter interiorizado alguns desses preconceitos, certo?
9: Sim.
6: Por exemplo, já ouvimos muitas expressões tais como já sou velho para aprender, isto é para os jovens, agora já não vale a pena, já não tenho idade para começar. Isto também é idadismo.
9: E sim, isso é idadismo, sim, claramente. E o que eu diria numa situação destas é, ou o que eu digo a mim própria, é não deixe que a sua idade decida por si, antes de si. Eu é que tenho que decidir. Então, se eu quero tirar um curso de pintura, estou aqui a dar um exemplo, eu penso, mas eu vou conseguir, eu tenho tempo, eu tenho disponibilidade, onde é que o curso existe? Ou eu não vou tirar, porque quando eu disser aos meus filhos que quero tirar um curso de pintura ou quero aprender inglês, vão-me perguntar, oh mãe, mas para que quer isso já com a sua idade? Entende o que eu quero dizer?
6: E como podemos ajudar uma pessoa a recuperar a confiança e a perceber a idade que não define a vida da própria pessoa?
9: Eu acho que isto nos define como seres humanos e como vivência em sociedade, ou seja, nenhum de nós tem direito de impedir a liberdade do outro, seja o outro, numa relação muito próxima da nossa. Eu acho que nós, enquanto seres humanos, não devemos de tentar sequer impedir a liberdade do outro. Não é? A ação do outro é do outro. Não nos deve dizer respeito. Deve ser nós devemos ser parte colaborante, não é? Parte de ajuda na decisão das pessoas. E não impedimento, mas não é fácil. Esta questão não... Sabemos que não é fácil. Se a pessoa diz, se ainda quer aprender alguma coisa, então que aprenda. Se ainda quer telefonar alguém, então telefone. Se quer sair, procure uma forma de sair. Se quer apaixonar, apaixone-se. Não sei se posso pegar neste tema, Bruno. Também, sim, à volta do idadismo e desta coisa, sim, de eu tenho 75 anos, fiquei viúva, não é? E sinto-me só. Entretanto, fui para um centro de convívio, para a associação, para a Universidade Sénior, e conheci um cavalheiro que é muito simpático comigo. E, na verdade, eu gosto de conversar com aquela pessoa, gosto de tomar café, aquela pessoa faz-me bem, é uma boa companhia. E, na verdade, nós até poderíamos estar mais tempo juntos, mas o que é que vai pensar a vizinhança? O que é que vão pensar as outras pessoas? E os meus filhos, o que é que vão dizer? Os filhos dos outros, o que é que vão dizer? Isto também é uma dimensão muito importante, muito interessante, que está também relacionada com o idadismo, que eu toco também no livro, a questão de acharmos que os velhos são assexuados, já não têm este direito de decidir. E quando nos toca no âmbito particular ou familiar, isto cria mesmo dificuldades, precisamente porque, Bruno, porque fomos educados que já não há idade para isto ou para aquilo. Sim, não é? E vamos descobrir cada vez mais que reparem, nós temos preocupações a nível nacional enormíssimas ao nível da solidão, não é? Ao nível da depressão nas pessoas mais velhas. Uhum. As taxas, inclusive, de suicídio nas pessoas mais velhas é preocupante. E as pessoas têm direito a ter amigos, não é? E voltando aqui a esta questão da sexualidade, que é um conceito muito mais amplo do que situarmos meramente no conceito de sexo, percebe o que eu quero dizer? É companhia, é amizade, é companheirismo, é afeto, não é? E nós, enquanto sociedade, olhamos para estas questões como não tenho idade para isto ou não tenho para idade para aquilo.
6: Pois, vivemos numa sociedade,
9: pensamentos mais livres.
6: Vivemos numa sociedade onde parece existir uma verdadeira obsessão pela juventude, não é?
9: Sem dúvida, sem dúvida. Sem dúvida. E isso também é base disso, Bruno.
6: Juventude porque... associada à beleza e à energia, exatamente, à tecnologia, ao exatamente sucesso, por aí fora, não é?
9: Exatamente. E isso é importante, ou seja, não vamos dizer, e estou completamente de acordo, que devemos nos sentir bem com a imagem que temos, olharmos, claro, ao espelho, claro, estarmos bem a nível de autoconceito, autoestima, gostar de nos arranjarmos, isso é tudo muito bom, muito importante, manter um estilo de vida saudável, praticar exercício físico, sim, a massagem, sim, a questão da estética, não é? Mas esta questão de extremos, se aos 70 anos eu quero parecer que tenho 30 ou 40, isto é que é preocupante, não é? Portanto, nós hoje temos outros conceitos também, Bruno, ligado ao idadismo, por exemplo, pensando na gerontofobia, que é o medo de envelhecer, e este medo de envelhecer muitas vezes é impulsionado pela indústria cosmética, pela comunicação social, pelo que a estética nos tenta vender de forma
6: curioso,
9: cega.
6: É curioso que nós pegámos, sim, aqui numa palavra que chamámos difícil,
9: sim,
6: e no correr da conversa já têm aparecido várias palavras difíceis para os nossos ouvintes.
9: Sim, mas reparo, Bruno, ou seja, nós conseguimos hoje ter, isto no fundo é estudado no âmbito das doenças mentais, não é? Nós temos uma fobia, a gerontofobia, que é o medo de envelhecer, não é? E de envelhecer não deveria de nos gerar medo, a não ser que alguém nos tenha dito em algum momento da nossa vida, e nós temos aprendido no dia a dia que isto significa dependência, doença, inutilidade, e não é? Não é? Pronto. E não é propriamente.
6: Na sua opinião, porque temos tanta dificuldade em olhar para o envelhecimento de uma forma positiva, será que temos medo da velhice? será que...
9: Não, é precisamente essa questão que a sociedade nos impacta e nos incute, não é? Que é uma fase da vida de menos utilidade. E temos que olhar para estes exemplos, como acabei de dizer, de pessoas inspiradoras e referência, que nos mostram que a idade não é impedimento para continuarmos a viver. E só desta forma nós iremos conseguir, se calhar, desconstruir estas ideias que são falsas, não é? Que são...
7: Portanto, isto é muito cultural
9: é
7: também.
9: Muito, completamente, isso é completamente cultural. Há outro tipo de culturas, como sabemos, que valorizam, no fundo, a pessoa mais velha ali, da família, da tribo, não é? E no nosso caso já fomos perdendo. Claro que temos que promover também a sociedade, cada vez mais a relações intergeracionais, esta questão que falámos muito na intergeracionalidade, mas não chega esta intergeracionalidade banal de as criancinhas da creche vão ao lar e passam lá uma tarde com o velhinho, mas uma intergeracionalidade saudável, onde a pessoa mais velha, que ainda tem capacidades, ainda consegue ensinar e transmitir. Ou seja, se criarmos atividades onde os jovens percebem que a pessoa mais velha já não é capaz disto ou daquilo, nós vamos perpetuar esta falsa ideia. Se conseguirmos, em termos de sociedade, mostrar que ainda, as pessoas ainda conseguem produzir, ainda conseguem ensinar, ainda têm muito para dar, que esta questão da intergeracionalidade ter reciprocidade, recebem o que eu quero dizer? Tem que haver troca. Nós muitas vezes dizemos que o senso comum acha que nas atividades intergeracionais os idosos é que ganham, porque estão sozinhos no lar, então é uma tarde interessante para o idoso. Não, quem ganha, sobretudo, são as pessoas mais novas, porque ganham, na verdade, estas aprendizagens, esta sabedoria que não está nos livros, que é da interação com as pessoas mais velhas.

0: avô-avó, percebem? Perdeu esta ligação emocional e então, e é este trabalho que todos temos que que todos temos que elevar. Eu no livro falo disso, a Catarina conhece essa realidade, mesmo as instituições têm que procurar ser o mais abertas possível, o mais flexível possível no sentido das visitas e de promover a interação entre as famílias com a pessoa residente. E no livro eu descrevo esta questão de nós nas visitas ainda assistimos, os netos, os filhos ainda vão visitar os pais ao lar. A minha percepção é positiva, não é negativa, de abandono ou o que for. Os filhos vão visitar, alguns netos vão visitar, os bisnetos já não são levados ao lar. Então, este papel de sensibilização cabe-nos a nós também enquanto família, não é? De, se eu tenho uma criança pequena, por que não ir visitar o bisavô? Por que não o bisavô vir cá a casa? Seja o que for, estão a entender? Estou aqui a dar um exemplo. Parece que queremos proteger também os pequeninos daquela velhice, não é? Daquela dependência. Isto é a realidade da vida, não é? E, na verdade, este medo, se me perguntarem, não sei se essa é a pergunta, ou às vezes eu pergunto a mim própria se eu tenho medo de envelhecer, eu penso que não, nesta fase que me encontro não tenho. Claramente eu tenho medo de ficar dependente, ir embora, pegar no carro, ter um acidente. Isso eu terei medo, porquê? Porque todos nós temos medo de perder a capacidade de decisão e de já não sermos nós a decidir sobre a nossa própria vida. Agora, se tenho mais rugas, mais cabelos brancos, desde que a coisa se faça, eu acho que isso não gera medo, não é? Então é um pouco isto, pronto, é um pouco isto.
1: Sim. Maria Jesus, tu já foste falando sobre como os filhos, os netos podem contribuir para combater o idadismo, não é? Já foste dando aí alguns exemplos, como levar as crianças, os bisnetos, aos lares. Portanto, começar de muito, muito cedo a ter estes hábitos, não é?
0: Aos lares, aos hospitais,
1: até às próprias casas dos idosos, não é?
0: Precisamente.
1: Portanto, mas... sendo Mentes Queridas um programa produzido pelo Centro Social, não é? Da Paróquia de Arcozelo, uma instituição que está diariamente próxima das pessoas, das famílias, trabalhando tu também numa instituição com esta dinâmica, quais são as responsabilidades que estas instituições sociais têm no combate ao idadismo? E o que é que pode uma comunidade fazer para as pessoas mais velhas não serem apenas cuidadas, mas também ouvidas, envolvidas e valorizadas? Porque no fundo é disso que estamos a falar, não é?
0: Sim, o que
1: queremos é de alguma forma que estas pessoas mais velhas, estes velhos, como eu carinhosamente gosto de chamar, sejam valorizadas. As histórias de vidas, as suas decisões, os seus hábitos, não é? A sua cultura.
0: Sim.
1: Portanto,
0: a responsabilidade, quer das instituições, quer da sociedade, é enorme.
1: Exato.
0: E somos nós todos que compomos a sociedade e, na verdade, até as próprias instituições. O idadismo não existe apenas nas relações individuais, como fomos descrevendo até aqui. Também pode ser institucional. Uhum. Então, no meu entender, uma instituição pode ter excelentes instalações, bons profissionais e, ainda assim, organizar toda a vida das pessoas sem lhes perguntar praticamente nada. Uhum. Quase como nós ainda assistimos, infelizmente, Catarina, que as instituições sentem que os utentes ou os residentes são sua propriedade. Mandam e desmandam a vida daquelas pessoas, às horas que acordam, às horas que tomam banho, onde se sentam, o que comem, que atividades fazem. E então, o que eu dizia há pouco, uma instituição não pode pegar em dezenas de histórias completamente diferentes e transformá-las numa categoria chamada idosos. Cuidar deve significar preservar dignidade, intimidade, privacidade, individualidade e autodeterminação. Que é esta questão de eu não posso sujeitar a uma pessoa a isto ou aquilo se eu não perguntei a esta pessoa se ela quer isto ou se ela quer aquilo. E acho que nós, nas nossas instituições, ainda temos carência destas questões, Catarina. Eu acho que como é que se resolve? Se houvesse alguma forma, eu também traria para aqui hoje, a esse nível também, mas resolve-se com capacitação. Resolve-se com capacitação, com formação às equipas, eu diria também às direções, não é? Que sobre, na verdade, temáticas do âmbito, inclusive, até legal. Ou seja, que é crime, não é? É crime impedir que alguém, porque é cuidado ou que vive numa instituição, não possa autodeterminar o que é para a sua vida. E aqui temos tantas dimensões da vida, Catarina, e tantas.

0: E depois também temos a própria comunidade, não é? Portanto, as instituições e aqui a própria comunidade, uma sociedade amiga de quem envelhece, precisa do que é chamado tecnicamente a questão das preocupações com a ecologia do envelhecimento. Ou seja, precisa, quem envelhece precisa de transportes, precisa de passeios acessíveis, precisa de bancos, comércio, cultura, associações, oportunidades de participação. E também ao nível quer dos nossos órgãos de decisão, das nossas comunidades, quer ao nível dos municípios ou outros, é necessário pensar sobre isso. Eu não sei se a Catarina já deu conta no exercício profissional. Às vezes queremos desenvolver uma atividade, proporcionar uma atividade aos idosos, mas naquele sítio onde vamos não há casas de banho, há muitas barreiras arquitetónicas, uma série de escadas, etc., não é? Uma série de perigos que, entretanto, sabemos que aquilo vai correr mal, não é? Ou seja, se pensarmos aqui em Barcelos, não é? Na cidade de Barcelos, será que a cidade está plenamente acessível a pessoas mais velhas, com mobilidade reduzida, e, mais uma vez digo, adultos com mobilidade reduzida? Esta questão da ecologia do ambiente não é só centrada na ecologia do ambiente para o envelhecimento, é questão do ambiente para a inclusão. Porque teremos certamente pessoas mais jovens que, por força de alguma circunstância, estão mais dependentes fisicamente e gostariam muito de ir à feira, não é? Vir à feira à quinta-feira, não é?
1: Exato.
0: Quinta-feira, e se calhar não podem fazer porque o prédio onde vivem tem escadas ou porque a rua tem uma série de não acessibilidades. Então, acima de tudo, precisa de continuar a ver as pessoas mais velhas ou as pessoas só. Ou as pessoas só. Não queremos uma sociedade onde estejam apenas protegidos, queremos uma sociedade onde, na verdade, as pessoas possam estar presentes, onde sejam ouvidas, participam e decidem. Decidam, envelhecer com dignidade não é apenas ser bem cuidado, é, na verdade, a pessoa perceber que continua a pertencer ali àquele espaço.
2: Maria Jesus, eu tenho que partilhar isto contigo. Uma vez
0: Sim.
2: eu assisti a um colóquio onde tu participaste ou estavas na plateia e tu disseste
0: Meu
2: uma
0: Deus.
2: coisa, mas fantástica, que me marcou. Eu era um bocadinho mais novinha, marcou para o resto da
0: Ainda
2: minha
0: és,
2: vida.
0: ainda és, porque eu continuo a
2: Ou
0: envelhecer.
2: seja, tu disseste uma coisa que é: os idosos têm que participar na elaboração dos regulamentos internos. Os idosos têm que fazer parte. Portanto, tu és uma profissional que eu conheço que, no fundo, eles têm que fazer parte de tudo, não é?
0: Completamente.
2: Seja nas instituições, seja na comunidade, seja em casa. Portanto, no fundo, eles fazem parte, têm que ser auscultados, têm que ser envolvidos e isso chama-se dignidade.
0: Sem dúvida nenhuma. Catarina, isto é como eu acabei de dizer, em 2050 ou 2060, a minha faixa etária será, eu serei uma pessoa com mais idade. E eu, na verdade, quererei ser ouvida sobre que eu, se eu quero ir a continuar a ir ao cinema ou ir ao teatro, eu devo continuar a poder ter esta oportunidade. Entende o que eu quero dizer? Ou seja, e a sociedade construir estes espaços. Quando falei dos regulamentos, eu não sei porque é que disse isso, mas devia estar agoniada ali com alguma coisa. Mas a verdade é que, e nas próprias instituições, eu acho que há pouca coparticipação dos próprios utentes. Quando eu disse e usei a palavra propriedade, eu estou a usá-la com, e assumo porque é que estou a usar esta palavra. As direções, as equipas técnicas, as direções técnicas, seja quem for, não podem ter aquelas pessoas como sua propriedade. Não há um registro de propriedade daquelas pessoas que nos é dado. Então eu tenho que ter a capacidade de ouvir, na verdade, as pessoas que estamos a cuidar, e eu acho que a esse nível ainda fazemos pouco. Todos.
1: Todos.
0: Onde eu me incluo.
1: Todos. Maria Jesus, estamos a chegar ao fim desta magnífica conversa. Se pudesse deixar apenas uma mensagem aos nossos ouvintes sobre envelhecer e sobre a forma como devemos olhar para as pessoas mais velhas, qual é que seria?
0: Ora, é difícil, eu espero que tenha cumprido as vossas expectativas, não é? Antes da mensagem final. Na verdade, não sei se me perdi, mas quem me conhece sabe que eu vou divagando. E depois as palavras também é isso, são como as cerejas, de uma ideia vamos buscar outra ideia.
1: Exato.
0: Mas ao nível então da mensagem final, talvez terminasse com uma pergunta. Todos queremos viver muitos anos, eu quero, Eu quero viver mais anos, como disse, com saúde. Celebramos o aumento da esperança média de vida, os avanços da medicina, celebramos a longevidade. Então, se viver mais é uma conquista, porque continuamos tantas vezes a discriminar aqueles que conseguiram chegar lá. As pessoas mais velhas não são um grupo estranho chamado idosos. São os nossos pais, são os nossos avós, os nossos vizinhos, os nossos colegas e seremos nós próprios se tivermos o privilégio de viver suficientemente. Por isso, combater o idadismo não é defender os outros, é construir a sociedade onde nós próprios gostaríamos de envelhecer. Uma sociedade onde possamos precisar de ajuda sem perder a voz, onde possamos envelhecer sem pedir desculpa, onde continuemos a amar, a aprender, a escolher, a participar e até errar, porque uma pessoa não deixa de ser pessoa quando envelhece. Envelhecer é uma conquista, perder direitos por termos envelhecido é que nunca deveria ser. Muito, muito obrigada a vocês.
2: Maria Jesus, que bonita forma de terminarmos esta conversa e não te prolongaste nada. Assim, eu adorei a conversa, acho que todos nós gostámos lá em casa, com toda a certeza. Nós falámos de preconceitos, falámos de autonomia, de proteção, de família e da importância de continuar a escolher e a participar independentemente da idade. Essa é a mensagem que eu gostaria mesmo de deixar aqui hoje. Mas a principal mensagem é que envelhecer não nos retira valor. Eu acho que também isto nós não nos podemos esquecer e, como tu dizes, todos nós estamos mesmo a envelhecer. Não deixar de ter vontade de aprender porque fez 80 anos ou 90 e não deixar de ter direito a escolher, tem que ser ouvida, respeitada. Eu não me vou alongar muito porque nós estamos mesmo em cima do tempo, mas queria-te agradecer em nome do Centro Social da Paróquia de Arcozelo por o teu tempo, mas principalmente pela forma como tu olhas para as pessoas mais velhas e não só, pela dignidade que, pela qual trabalhas todos os dias.
0: E desejo muito sucesso ao Centro Paroquial.
2: E muito obrigada a quem ouviu e quero mesmo pedir que tenham isto em consideração. Foi um Mentes Queridas, uma iniciativa do Centro Social da Paróquia de Arcozelo.
1: E voltamos a encontrar-nos em setembro, no dia 24, pelas 21 horas. Uma boa noite a todos e saudinha da boa.
3: Muito bem, obrigado. Foi com prazer que estivemos aqui na vossa companhia. Foi mais um programa, um exclusivo Mentes Queridas do Centro Social e Paroquial de Arcozelo. Para si, que nos acompanhou, votos sinceros da continuação de uma excelente noite. Até amanhã.
4: São 22 horas. 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

0: São 23 horas.
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0: São 0 horas.
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0: é uma hora.
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